Domingo que vem eu vou fazer o seguinte, quinta-feira que vem, eu jogo 5 na quinta, eu vou pegar.

0: pegar meu cartão e vou pôr debaixo da jarra. 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